0: As doida, sabe por quê? O miserável é um gênio.
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